0: Ah, sim, eu posso pedir para mim, para que eu consiga ter essa oportunidade para escolher o fonegante.
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1: Vamos lá.
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1: Bom.
0: Model 2.